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1: Só aparatando, né, justiça? Vai ser um show dessa puta aí, pode aguardar.